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2: Mais um inédito pra gente cantar juntinho. Aqui no Misturadinho 3. Temos apaixonados, hein?

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3: 9:17.
4: Essa aqui é a realidade de muitos casais. Preste atenção na letra dessa música.

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0: Eu vou sujar, hein?
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0: E essa é pesada demais. Se for beber, não digita, mas ouça o ferido.

0: ainda é tempo para viver com Deus. Bom demais. 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
2: Nagson, o Ferinho.

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2: 9:59.

0: o Turma Canta Zeca Pagodinho.
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1: 10:27.
2: Joga a mãozinha no céu, Manaus.

0: conversar, minha amiga.
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2: 10:39.
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0: Leandro da Cipo. Alma Amor.
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0: Linda letra, né? Linda, linda essa letra.
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2: 11:18.
3: Bora! O nome da música é 5 da manhã. Alguém conhece aí?

0: Bom demais.
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1: 11 horas e 30 minutos.

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0: Sorriso Maroto!
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2: 11:45.

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1: 11:57.
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0: Vamos fazer barulho, Mário Diniz!
1: Maravilha, gente! Rapaziada, um beijo pra vocês aí. Sucesso vocês já são. Papai do céu continue abençoando sempre.
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3: Vambora. Ranfe do rato.

0: destaca. Qual a próxima?
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Deus adiante, faz e guia. Encomendo-me a Deus e a Virgem Maria, minha mãe, os 12 apóstolos, meus irmãos. Andarei nesse dia e nessa noite com meu corpo cercado, vigiado e protegido pelas armas de São Jorge. São Jorge, sentam praça na cavalaria. Eu estou feliz porque eu também sou da sua companhia. Eu estou vestido com as roupas e as armas de Jorge, para que meus inimigos, tendo pés, não me alcancem, tendo mãos, não me peguem, não me toquem, tendo olhos, não me enxerguem, e nem pensamento eles possam ter para me fazerem mal.

0: Salve Jorge! Salve Rio do Ara!
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3: Cadê o Miguel, se eu conheço? Cadê?

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2: 5:13.

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0: 6:01.
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0: 6 e 13.
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2: Alô, meu povo, estamos chegando firme e forte, a empreitada começa! Estamos chegando, o Negrão chegou, Parada Sertaneja, segunda semana, mês de julho. A gente chega abraçando você na tua casa, no teu trabalho, onde quer que esteja, no clima do rodeio brasileiro. Alô, meu povo, vamos começar!

0: Fala, negrão.
1: Fala, negrão.
0: Minha gente, vamos seguindo em frente aqui no Parada Sertaneja, aqui na líder de audiência. Vambora, vamos seguindo com a empreitada. Toca o modão, deixa cair.

0: Sertaneja, que beleza! Chegamos ao final de mais uma sequência. Final de mais meia hora do Parada Sertaneja. Aqui é muito melhor, senhoras e senhores. Um minutinho e a gente volta.
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7: 6h40.
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0: Fala, Negrão.
1: Fala, Negrão.
0: Senhoras e senhores, chegamos ao final da empreitada. O Parada Sertaneja se despede. A gente volta no próximo. Tchau, obrigado.
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0: 77.
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2: Olá, seja muito bem-vinda, seja muito bem-vindo. A gente começa mais um programa Clube do Rei. Eu me chamo Elaine Dias e a gente vai ficar por aqui, ó, juntinhos, trazendo as melhores canções do Rei Roberto Carlos a partir de agora. E a primeira de hoje, a gente canta com ele aqui no programa Clube do Rei.

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1: Vou pedir a você que não saia daí, porque a gente vai para o intervalo rapidinho. Na volta do intervalo tem mais sucessos do Rei Roberto Carlos. Até já!
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6: 7:37.
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1: Estamos de volta com o especial do Rei Roberto Carlos, trazendo mais músicas, mais sucessos.

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1: Vamos finalizando o especial do Rei Roberto Carlos, agradecendo a você a audiência, a companhia. Um beijo, um abraço, bom fim de semana, boa semana para todo mundo. Semana que vem a gente se encontra. Até lá!
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0: 8 e 7.
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4: Alô, alô, galerinha. E aí, tudo certo? Tô chegando, tá começando.
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4: Muito bom ter você junto conosco aqui na nossa rádio e esse programão que já é sucesso. Claro, só fala de sucesso, tem que ser sucesso. No ar então o Top 10 Brasil, com as mais tocadas no Brasil e no mundo. A gente faz um milkshake aqui com as melhores músicas e pra animar, claro, o seu fim de semana, você aí que tá trabalhando, você que tá folgando, você que tá de férias, você que tá de boa junto com a família ou quem sabe ao lado do seu amor, acompanhando a programação mais amada de toda a cidade, de toda a região. Valeu o carinho, hein? A nossa rádio pensa muito em você, em trazer sempre os melhores conteúdos. Eu quero saber de onde que você nos acompanha. Manda aí um oi pra gente nas redes sociais aqui da emissora. Muito prazer, eu sou o Renato Neves, o seu amigão aqui do rádio, e a gente segue juntos, trazendo muita música boa, qualidade, inovação e o nosso jeito aí de fazer FM que só a gente tem. Vamos lá começar o programa? Tá no ar então o Top 10 Brasil.
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4: No 10 décimo lugar de hoje tem Ed Brito e Samuel, Romance Rosa.

0: Quem gostou faz barulho!
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2: Em oitavo lugar tem o som do Cleiton e Romário. Não Namora, participação do Zé Neto e Cristiano.

0: 2.
1: Em terceiro lugar, tem Zé Neto e Cristiano, Cadeira Cativa. Abrindo o pódio, hein? Medalha de bronze.

0: Em intervalo pequenininho, pessoal, a gente volta já já trazendo muito mais músicas de animação no nosso jeito de fazer FM, de comunicar, no jeito que só a gente tem. Não sai daí não, que eu conto com você ainda.
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2: 8h34.
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5: E aí, já de volta, trazendo alegria, muita música, muito sucesso. Programa Top 10 Brasil. O meu grande abraço a você, amigo ouvinte, onde quer que você esteja, para onde quer que você vá, o Brasil inteiro conectado através da Rede Mundial de Computadores. Alô você, em casa, no carro, no trabalho, a você, dona de casa, chefe de família, a você, amigo patrão, gerente, funcionário, cliente amigo, a você folgando no fim de semana, a você trabalhando no fim de semana, é tanta gente boa, muito bom ter você junto conosco, hein? Mais uma vez, prazer, eu sou o Renato Neves, o seu amigão aqui do rádio, e a gente segue unidos, trazendo o melhor da música dentro do Top 10 Brasil. Agora com a segunda colocação de hoje, tem o som do Eduardo Costa, Imagina Eu, Medalha de Prata.
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1: E chegando o primeiro lugar de hoje, medalha de ouro tem Bruno Rosa, Atriz Demais, participação do Murilo Huff. Bora acompanhar agora.

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Finalzinho então do Top 10 Brasil. Agora vem chegando o Top Mundo, as mais tocadas lá fora do Brasil. Você também fica atualizado aqui, ó, no programa que é sucesso. Deixa você muito bem informado de tudo. 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

0: 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Após o Top Mundo, a gente acompanha as mais pedidas, aquelas mais visualizadas no YouTube, as mais tocadas nas principais plataformas aí digitais. Se você quer ficar bem atualizado, tá no programa certo, no horário certo, na rádio certa, fica pra nós, com o cara certo também. Aumenta o som que as mais pedidas já estão no ar.
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1: Finalzinho do horário, meu amigo, minha amiga, só resta agradecer a você o carinho, o rádio ligado, a participação. A gente se encontra agora somente no próximo fim de semana, trazendo muito som legal, muita música boa e esse jeito de comunicar que só a gente tem, com alegria, com simpatia e você do outro lado, que é muito mais importante. Beijo pra todo mundo, muito obrigado pelo carinho, semana que vem tem mais.
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1: Essa canção é cachorra demais, rapaz.
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3: Vai, meu filho, esquenta. Tá gravando, meu câmera. Essa é pra você que tá assistindo.

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0: piadinha, né, rapaz? 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
1: Valeu, Lucas Lucco!
0: Fala, Thierry, meu parceiro. 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

0: 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Meio-dia e 31.
1: Aí, meu compadre. Vou falar pra ela agora. Agora.

0: Bonito demais, meu compadre.
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2: Meio-dia e 42.

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1: É, meu compadre, eu acho que todo mundo já passou, pelo menos uma vez na vida. Quem nunca, meu compadre?

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0: 1:39.
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Mais um Domingão Musical, mais um final de semana. Estamos aí no nosso segundo final de semana do mês de julho. Esse mês maravilhoso, esse mês de muita festa, de muita alegria. E a partir de agora, começando mais um Domingão Musical aqui na sua rádio preferida. Muito prazer, sou o Elton Lucas Sampaio. E a partir de agora, quero que você já participe com a gente. Já faça esse nosso Domingão ficar cada vez mais especial. Eu quero que você mande a sua mensagem agora lá no nosso WhatsApp, DDD 88 9 9316 6333. Repetindo, DDD 88 9 9316 6333. É o WhatsApp mais bombado do Brasil. É o WhatsApp dos melhores ouvintes do mundo. Então, vem-se embora, vem participando, porque o nosso Domingão já está no ar, ao vivo, para todo o Brasil. Sejam todos bem-vindos. Embora que eu já tô no ar. Domingão, cheguei!

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4: 2:06.
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0: 83, repetindo, DDD 889-9316-6333, é o WhatsApp mais bombado do Brasil, é o WhatsApp dos melhores ouvintes do mundo. Então bora simbora, bora ouvir o povo, meu povão do meu Brasil. A paica, cuide, cuide, lequito, bora simbora. A cunha.
1: Oi, eu tô louco, aqui é a Cláudia de Colinas, Maranhão. Eu estou vendo seu programa, queria que você botasse uma música do Zé Vaqueiro.
0: Eita, né, Cláudia? A Cláudia tá com a coragem medonha, né? Acordando agora, né, Cláudia? Ô, sono medonha, rapaz, não tem tempo nem tirar remédio dos olhos. Nossa Super Mirante FM Colinas. Alô Marum, nosso Maurício Nascimento. Estamos aí da nossa Marum Produções. Estamos aí também no som da Mirante FM Colinas para toda essa região maravilhosa. Muito obrigado pelo carinho, obrigado pela sintonia, meu povão de Colinas. No meu Maranhão também tá sempre com o Domingão. Aquele abraço especial. Ei, Ana Clara. A Cláudia é diferente, viu? Ai, ai.
1: Tá na rádio hoje, vai? Me responda aí, manda aí.
0: Tô por aqui, Marinha, tô por aqui. Bora simbora.
1: Tuluca, tudo bem com você? Aqui é a Irene Nova Cruz. Eu escuto você por a Rádio Agreste Nova Cruz.
0: Diga, Irenezinha, diga.
1: Um amor de Massa Felipe.
0: Sim.
1: Eu divido para você e família, eu divido para a equipe, família, para todos... Para todos os ouvintes que escutam o Domingão Musical.
0: Sim.
1: Fica com Deus, Elton. Até outro dia, meu amigo. Felicidade, meu padrinho. Um abraço, um cheiro.
0: Um cheiro, minha madinha. Nossa, Irenezinha em Nova Cruz, no meu Rio Grande do Norte. Todo mundo tá ligado no som da Rádio Agreste, no som da 107. Minha amiga Giselda. Alô, Giseldinha. Giselda Felipe, minha madinha. Tamo junto. Muito obrigado pelo carinho, muito obrigado pela sintonia. É Nova Cruz e toda a região, sempre com o Domingão.
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0: Vem chegando mais sucesso pra você, hein?
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0: Chegando mais uma.

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1: E tem o dito. Você segue mandando a sua mensagem, segue participando no DDD 88993166333, repetindo, DDD 88993166333, é o WhatsApp mais bombado do Brasil, é o WhatsApp dos melhores ouvintes do mundo. Então bora sim, bora ouvir o povo do Brasil, a Baica.
2: Oi gente, eu sou Vinte Lenilson, da cidade de São Paulo. Ei. Gostaria de mandar um alô para minha mãe, Dona Elisa, sim, meu irmão Luciano, minhas sim, irmãs Eliane, ei, Toninha, Bita, ei, Leane Costa, sim, Eliene,
1: sim,
2: meus amigos, Val Cabeleireiro, João Sapateiro, Tete Ferante, Carlinho da Rifa, Rose, Ivan Miranda, Matheus da Pisadinha,
1: ei, tá até o
2: Dona
1: Leguinha,
2: Dona Hélia, Edson Marinho Verde,
1: sim,
2: Seu Cocoio, Seu Boneco,
1: Gil
2: do Caldicana,
1: ei,
2: enfim, um alô pra todo o povo de Embu Bahia, valeu, muito obrigado.
1: Valeu, padinho. O bicho, ele é meio apressado quando vai terminando o áudio, né? Vai dizendo, um abraço, Seu Cocoio, Seu Boneco, um abraço, pessoal, me dá um abraço. Calma, homem, calma. Não, tu é doido, homem. Parece aquelas coisas assim, né, Leguito? Parece que tem um cabo perto dele assim, rapaz, se tu mandar, e der mais de um minuto, tu vai tomar só no tronco da tureia. Ah, Maria. Alô, Lenilson, tá aí em São Paulo. Pensa num cabo que manda sempre áudio pra cá também, viu? E ele é igual a Vanuzinho, ele tem a listinha dele. Aqui é o nosso Zé Cantor Cover, só falta cantar, né? Cantar ele não sabe não, mas alô, é os filhos do Zé Cantor, é. Zé Cantor tem um filho em Ambupe, aí tem a filha, né, que é a Vanuzinha, né? Tem a filha lá em Oliveira dos Brejinhos. Rapaz, Zé Cantor, viu? Tu é doido. Eita, menino. Ai, ai. Bote mais um, Lequito, bora ouvir o povo do Brasil, a Baica.
3: Oi, Elton Lucas.
1: Oi. Diga
3: bom
1: lá.
3: Bom final de semana aí pra vocês.
1: Pra você.
3: Estou
1: também, Madinha.
3: Ouvindo aqui.
1: Aonde?
3: Domingo Musical.
1: Por onde?
3: Através da Rádio União 93.7, aqui
1: é a
3: da
1: boa
3: cidade de Camusim.
1: Sim.
3: Sou a Maria Rita.
1: Ô, Rita.
3: Tá bom? Coloca aí uma música bem bonita aí, tá bom? Pra nós ouvir, só pra curtir.
1: Tá certo, Ritinha. Aquele abraço especial. Turma boa de Camusim junto com a gente.
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1: Bora com mais sucesso.

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4: 2:32.
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0: 88993166333. É o WhatsApp que você participa, é o WhatsApp que você se interliga aqui, ó, junto com a gente nessa nossa audiência maravilhosa. Então bora sim, bora, bora ouvir o povo, meu povão do meu Brasil. Papai Calequito, deixa eu ouvir meu povão, eu quero o povo junto comigo. Fala, fala povão. Cadê meu filho? Bote aí, vá.
1: Então, Lucas.
0: Oi.
1: Essa é uma música do...
0: De quem, meu
1: Fala,
0: filho?
1: Fala, Marcelo. Vicente da Vila da Paz.
0: Tá certo, Vicentão.
1: Essa
0: é... É o quê, homem?
1: 93.
0: Pronto, tá certo. Tá certo, Vicentão. É o Vicentão de Bacabal, no Maranhão. Ouvindo pela FM 93. Sua melhor opção. Pronto, né, Negueta? É... Só pra poder rimar o negócio, né? Alô, Junior Black, meu padinho. Nosso DJ Junior Black, toda a turma aí. De Bacabal, no Maranhão. Muito obrigado pelo carinho, obrigado pela sintonia. Bacabal e toda a região, todo mundo ouvindo pela FM 93. Muito obrigado pela audiência de sempre. Ê, Vicentão, rapaz, fala mansa, rapaz. Bom demais, viu? Bom de verdade, aquele shotzinho, né? Bote mais um, bote mais um, bote mais um, Lequito, bora ouvir o povo, meu povão do meu Brasil, a baica, cuide.
2: Olá, eu tô Lucas, aqui é Paula Betânia do Laura Ramos, Afogados da Engazeira, estou ligada no Domingão pela Afogados FM.
0: Sim.
2: Mas eu me encontro aqui em Santa Cruz, Rio de Janeiro, na casa
0: boa.
2: Do meu filho José Roberto,
0: olha.
2: Da minha nora Eduarda, do meu neto João Marcos.
0: Tá vendo aí, coisa
2: Quero
0: boa?
2: Quero oferecer todas as músicas do programa para minha filha Poliana Rose, minha neta Amanda Vitória, minhas irmãs e toda a minha família lá em Afogados da Engazeira.
0: Tá certo.
2: E um cheiro, fique todos com Deus.
0: Tá certo, minha madinha, tá vendo aí? Por isso que eu gosto desse programa, rapaz. Quando ela tá em Afogados da Engazeira... Ela manda sempre um abraço pro filho que tá no Rio, né? E agora ela tá no Rio mandando abraço pra família que tá em Afogados da Engazeira. Olha aí, coisa boa. Nossa, Afogados FM todo santo final de semana. Sempre com Domingão. Que alegria, viu? Muito obrigado pelo carinho, minha madinha. Tamo junto. Passeando, né? Aproveitando. Tá certo. Tem que fazer isso mesmo, né? Aproveitar, fazer um passeiozinho na praia, né? Praias belíssimas do nosso Rio de Janeiro, as belezas naturais do nosso Rio de Janeiro, né? E lá no Cristo, né, Marinha? É, pai. Qualquer dia desse eu tô chegando no Rio de Janeiro. Na hora que eu botar os pés no Rio de Janeiro, eu vou logo ligar, sabe pra quem, né, Gui? Meu padinho, pro Jorge da Mata, é. Lá da nossa Mega FM, lá de São João de Meriti. Vou ligar pra ele e dizer, Jorginho, meu padinho, tô por aqui, na sua terra. É... Deus quiser, qualquer dia desse eu tô chegando lá. Então bora sim, bora. Bora com mais música, bora com mais sucesso. Agora.
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0: Chegando mais um hit pra...

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0: 12h58.
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3: Não, simbora que eu já tô de volta.

0: 6333, repetindo, DDD 889-9316-6333, é o WhatsApp mais bombado do Brasil, é o WhatsApp dos melhores ouvintes do mundo. Então bora sim, bora, bora ouvir o povo, meu povão do meu Brasil, a baica. Cuide.
1: Oi, Elton Luca, aqui Oi. É Cacá, falo da Terra de Deus, no sítio São João, em Macau, no Rio Grande do Norte.
0: E aí, Cacazão?
1: E hoje o Domingão Musical por a Rádio Salinas de Macau.
0: Sim.
1: 95.5.
0: É a boa.
1: E queria ouvir uma música antiga de Zé de Camargo e Luciano.
0: Eita.
1: Oferecer minha esposa Marineide e meu neto André Gabriel.
0: Certo.
1: Chama, Nequito. É nóis. Cuida.
0: Cuida. Cuida, padinha. Aquele abraço especial, toda a turma de Macau, do meu Rio Grande do Norte. Nossa, super Salinas, Salinas FM. Alô, Duduzinho, meu padinha. Aquele abraço mais do que especial. Muito obrigado pela audiência desse meu povão de Macau, no meu Rio Grande do Norte. Macau e toda a região, viu? Todo mundo acompanhando o Domingão pelo som da Salinas. Bote mais um, bote mais um, bote mais um, Lequito, para ouvir o povo do Brasil, a baica.
2: Olá, Elton Lucas, gostaria de pedir a música Página de Amigo, Chitãozinho Chororó.
0: Eita.
2: Para oferecer para meu esposo Francisco, meus filhos Arley, Carlos e Ian, e todos meus familiares.
0: Sim.
2: E nós estamos ouvindo vocês da Patrulha FM aqui do Senador Pompeu, a Rubenito. Tchau.
0: Tchau, Rubenitazinho. Aquele abraço especial, toda a turma aí de Senador Pompeu do meu Ceará. Muito obrigado pelo carinho, a nossa super Patu, Patu, Patu News FM. Alô, Chico do Jová, meu padinho. Alô, Job Nascimento. Todo mundo ouvindo pelo som da nossa 92 FM. Ouvindo a gente, inclusive, todo santo dia, viu? É... Estamos aí na programação da Pato News FM com o programa Elton Lucas todo santo dia. Que alegria, viu? Bom demais, a gente tá todo santo dia falando com esse meu povão aí de Senador Pompeu e toda a região, né? Uma alegria pra gente chegar cada vez mais longe e de levar alegria, né? A gente já leva alegria todo final de semana aqui com o nosso Domingão e a gente também poder levar essa alegria todos os dias. Ah, é bom demais daqui, é bom de verdade. Então bora sim, bora. Bora com mais música. Agora, bebê, porque aqui o sucesso não para, aqui o sucesso continua. Vem chegando mais sucesso, Brasil. Você segue mandando a sua mensagem, viu? Não perde tempo, não. DDD 889-9316-6333. Repetindo, DDD 889-9316-6333. É o WhatsApp mais bombado do Brasil. É o WhatsApp dos melhores ouvintes do mundo. Você segue mandando essa mensagem pra gente. E é claro, de preferência, negada.
3: Mande Aldo, não mande. 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Mande Aldo.
0: Mande Aldo, mande. Mande pra gente, que eu vou botar você no arrasinho.
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0: Bora sim, bora com mais uma.
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2: 3h24.
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4: Juntos! Mais uma hora, hein?

0: de volta, mais uma hora aqui no nosso Domingão Musical, a melhor parte do seu domingo, ao vivo para todo o Brasil. Você segue mandando a sua mensagem no DDD 889-9316-6333, repetindo, DDD 889-9316-6333, é o WhatsApp mais bombado do Brasil, é o WhatsApp dos melhores ouvintes do mundo. Então bora sim, bora! Bora ouvir o povo do Brasil! A baica! Cuide! Vai! Cadê meu filho? Bota meu... Oi, povão, Lequito! Tudo bom, Vanuzinho?
1: Sou Vanusa de Araújo, na cidade, às vezes, Brejo Monitério, na roça.
0: Nossa, Zé Cantora, vá!
1: Artista Rádio, 17.9.
0: Cristal FM!
1: FM!
0: Sim! Diga, minha
1: Passar
0: filha!
1: Passar música de Padre Alessandro Campos.
0: Amém, amém.
1: O que que eu sou sem Jesus?
0: Nada,
1: quero oferecer
0: nada, Maria,
1: para minha prima Ana Maria, Maria de Miro, Ivani da Xareia,
0: Kátia, Carol, Milena,
1: Zenita,
0: Yara, Natália, Nedina,
1: Alaide,
0: Lica,
1: Rosália, Anitta, Bia
0: Zé Lima,
1: S. Luiz, locutor da rádio, João Filho,
0: Cristina Santana,
1: Tony Fernandes, Esmeralda Rio,
0: Seu Rosa.
1: Joelissa Sajar Frio, Luciano Pintado, Ana Maria de Palmeira, Ismária.
0: Sim.
1: Daqui da cidade de Brejinho.
0: Tá e... certo, tá certo, Vanuzinho. A nossa Zé Cantora, não tem jeito não. A mulher tá. Tá estourada já, pai. Tu é doido. Pai, é recorde. É a mulher que mais manda alô no rádio brasileiro. Só tem ela.
2: Brasil!
0: Tu é doido, Vanuzinho. Ah, Maria. Olá, Elton. Aqui é a Preta, do Equador. Do Equador? Ah, tá certo. Olá, Elton. Aqui é a Preta, do Equador, no Rio Grande.

Rapaz, tem uma região no Rio Grande do Norte, né? Com esse nome, né? Equador, no Rio Grande do Norte. Rapaz, não sabia não. Vivendo e aprendendo, né? Já pensou? Ah, é um município, né? Caramba! Rapaz, eu não sabia. Pessoal do meu RN, me perdoe, não sabia realmente, né?

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2: 3:50.
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0: Repetindo, DDD 88993166333 é o WhatsApp mais bombado do Brasil, é o WhatsApp dos melhores ouvintes do mundo. Então bora sim, bora, bora ouvir o povo, meu povão do meu Brasil. A baica Lequito, cuide, cuide.
1: Eu tô aqui falando aí da cidade de Tarantins, escuto o programa pela Internet FM.
0: Sim.
1: É, se for possível, você roda uma música pra nós aí de Papo do Arrocha, organizador da comunidade de Tarantins. Vamos pro carro, junto e misturado.
0: Tá certo, meu padrinho, deixa comigo. Meu padrinho tá meio roupa aí, né? Deus dê sua saúde, viu, padrinho? Mas um abraço especial a toda a turma aí. De Tarantina, Bahia. Nossa, Itarantina FM. Nossa, 97.1. Alô, Marco Antônio Machado, meu padrinho. Aquele abraço mais do que especial. Muito obrigado pelo carinho, obrigado pela companhia. Meu povão de Itarantina, toda a região, todo mundo acompanhando. Pelo som da nossa 97 FM. A baica, bote mais um, bote mais um, bote mais um, bote mais um, Lequito, a cunha.
2: Fala, padinho.
0: Ah, meu Deus do céu.
2: Saudade de mim.
0: Nem um pingo.
2: Padinho, padinho, sou o Ronaldinho, falo de Riacho Santana, Bahia, ouço pela Guadalupe FM. Ué, padinho, cadê Bruno Abreu?
0: Ah, meu Deus.
2: É povinho na lua. Toca Bruno Abreu pra nós aí, padinho. E aí, Lequito? Faz Bruno Abreu aí, ajuda aí.
0: Mas, menino... Ai, ai. Rapaz, o Lequito não manda nem nele. Nem nele ele não manda aí mandar no programa. Ai, menino. Só do teu juiz mesmo. Rapaz, acaba mandar áudio só pra falar um negócio desse, homem. Tu é doido? Não. Mas eu sei cadê ele. Não tá no meio do mundo. Não. Agora deu mesmo.
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0: Muito mais alegria, muito mais sucesso.
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0: Bora com mais música, bora, agora.

0: 3, repetindo, DDD 88 99316-6333, é o WhatsApp mais bombado do Brasil, é o WhatsApp dos melhores ouvintes do mundo. Bora sim, bora!
1: E aí, Elton, eu assisto seu programa pela Rádio Riacho, Rádio Guadalho, Pum, Rádio FM.
0: Sim.
1: Eu sou aqui, é de Lagoa Clara, município Macaúa. Dá um abraço em Lupito. Pra você.
0: Sim.
1: Todos que estão na escuta.
0: Tá.

0: Abraço especial, minha madinha. Tamo junto. Eita, Lupita, o rei danado. Vai, Lupita aí, viu? Eita, Lupito.
1: Ai, Lequito, Lequito, Lequinho.
2: Ai, Bento, mano. Ai, Bento, mano.
0: Sei não, viu? Sei não. Bote mais um. Bote mais um, Lequito. Para ouvir o povo do Brasil. A baica. Cuide. Cadê? Vai.
3: Olá, eu sou Ana Cavalcante, moro aqui em Pesqueira, estou ligado no programa Domingão Musical.
0: Sim.
3: Com Elton Lucas.
0: Sim.
3: Quero desejar um abraço. Obrigado por me atender.
0: Tá certo, minha marinha, deixa comigo. Ana Cavalcante, em Pesqueira, Pernambuco, tá ouvindo a gente pelo som da nossa Super Itapuama FM. Nosso grande João Ferreira. Alô, João Ferreira, meu padinho. Alô, Zalci Joane. Alô, João Filho. Muito obrigado pelo carinho. Toda a turma aí da nossa Super Itapuama FM.
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1: 4:16.
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0: Tô de volta, viu? Mais uma hora, bebê. Sua canção
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0: Pra recordar
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0: Tem sim.
1: Aqui você tem mais calor e animação.
0: Simbora. De volta, viu, bebê?
2: Este é o original. 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
0: É.

DDD 889-9316-6333, repetindo, DDD 889-9316-6333, é o WhatsApp mais bombado do Brasil, é o WhatsApp dos melhores ouvintes do mundo. Estamos no ar para a nossa hora extra aqui do Domingão, e é claro, abraçando o meu povão que já tá ao vivo com a gente, em Alcântaras. Alô, Alcântaras, no meu Ceará, nossa Bela Vista FM. Alô, doutor Benício, meu padinho. Alô, Leonício.

0: Fortaleza. Fortaleza em toda a região metropolitana, todo mundo acompanhando pelo som da nossa Luar FM 87.7 da Caucaia. Alô, doutor Lourenço, meu padrinho, tamo junto. E o povão também ouvindo a gente através da Rádio H10, acessando o site radioh10.com.br.
1: E Fernando do Acordeon.
0: Então bora simbora, bora ouvir o povo, meu povão do meu Brasil. A baica, cuide, cuide. Vai, a Cunha.
2: Hoje de Paulista, Paraíba, tô vendo na rádio 87,9. Queria pedir uma qualquer música do RPM.
0: Tá certo, meu padinho. Só esqueceu de dizer o nome, né, padinho? Ele disse o nome, Lequito? Bota de novo do começo aí pra ver se ele disse o nome dele.
2: Hoje de Paulista, Paraíba, tô vendo na rádio 87,9.
0: É, disse não, mas um abraço, meu padinho. Toda a turma ouvindo a gente em Paulista, Paraíba, através da nossa 87.9. Agora meu padinho tem que dizer o nome. Negada, eu peço aqui, a negada não manda, Leque. Negada tem que mandar certinho, dizer, ó, Elton, eu me chamo fulano de tal, tô aqui na cidade tal, ouvindo na rádio tal, tudo é. Se não mandar, aí fica difícil, meu filho. Aí não tem como, não. Quando chega pra mim aqui o áudio, só chega só o áudio só. Eu não sei quem é que tá mandando. Aí tem que mandar certinho, né? Porque senão depois aí a negada diz: ai, mas você não mandou meu alô, como é que eu mando? Tem que dizer o nome, diga o nome certinho no áudio, manda o áudio certinho que a gente bota no ar. Me ajude, negada, me ajude, me ajude. Vai, bote o povo aí, vá.
3: Olá, meu amigo, é tão louco, tudo bem?
0: Tudo.
3: Aquela silêncio de pigarra da fogata da engazeira, escutando o musical como sempre. Escuta o seu programa pela Afogada FM 87,9.
0: A prima do Túlio Milionário aí.
3: Quero você passar a música Cisão, Fogueirinho, nesse ritmo de São João. Oferecer meu pai, Antônio, todo tá no Sobrar, minha mãe José, meus dois filhos, meu esposo, meus irmãos, filhos, todos meus irmãos, você, Alec, e toda sua família, um feliz São João, bem abençoado. E muito forró, muita comida na mesa, de milho, pamonha, canjica, milho assado, cozinhado. E pamonha, muito amor no coração para todos nós, os ouvintes e os amigos, familiares em custódia. Um forte abraço, fica com Deus. Na semana abençoada, Elton Lucas.
0: Valeu, Madinho, um abraço especial. Um milagre não ter pedido o Túlio hoje. Foi de ovo, moleque, tô, não, tô até estranhando. Um abraço, minha Madinha. Nós estamos atualmente aí no São Julião, né? Tem o São João no mês de junho, né? E nós estamos já no mês de julho. Principalmente no estado do Ceará é muito comum o São Julião, né? Que são os festivais de quadrilha que também acontecem nessa época, né? Então, engana-se quem acha que o São João terminou. Não, terminou o São João tradicional. Mas aqui, principalmente no estado do Ceará, nós temos o São Julião, né? Que vai emendando, né? E tem cidade que vai fazer o festival agora. Tem cidade que vai fazer... eu acho que até em agosto, né, Leque? Até o comecinho de agosto tem cidade que tá comemorando aí no São João. Então, são dois meses aí bem movimentados, né? É, negócio é sério. Então, bora sim, bora? Bora com mais música? Agora, bebê, porque aqui o sucesso não para, não!

0: Samuel aí, Goiânia!
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4: 4:42.
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0: bora simbora, bora ouvir o povo, meu povão do meu Brasil. A vai, Calequito, DDD 88993166333, repetindo, DDD 88993166333, é o WhatsApp mais bombado do Brasil, é o WhatsApp dos melhores ouvintes do mundo. Simbora, bora ouvir o povo, meu povão do meu Brasil. A baica, cuide.
1: Cadê? Alô, Elton Luca. Oi. Sou Maria Cosma aqui do São Francisco, Afogado da Ingazeira.
0: Sim.
1: Posso Domingão por a FM.
0: Sim.
1: E Afogados.
0: Sim, a boa.
1: Roda aí uma música de...
0: De quem, minha filha?
1: João Gomes.
0: Sim.
1: Para oferecer a minha neta Iris Fernanda, que está aqui mais eu.
0: Sim.
1: E os outros netos, Yasmin, Nicos e Rogério.
0: Pronto.
1: E minhas duas filhas, Sandra Evanusa.
0: Uhum.
1: Meu genro, Adalberto.
0: Oi.
1: Alô, Padinho. Manda a música mesmo. Tchau. Tchau. Abraço.
0: Valeu, minha madrinha. Deixa comigo, mano. Jazinho, viu? Olha aí, rapaz. Adalberto, nome do meu pai. Já pensasse? É. É doido, chará, viu, Marcelo? É. Um abraço, minha madinha. O velho tem que mandar abraço pra todos os netos, porque se não mandar pra um, aí, minha filha, é procurar encrenca, viu? Ah, Maria, o ciúme medonho. Afogados da Ingazeira no meu Pernambuco, a nossa Afogados FM, sempre com Domingão. Aquele abraço especial. Bote mais um, Lequito, vai.
2: Manda um alô pra mim aqui na cidade Nova Olímpia, Mato Grosso. Quero ouvir Desejo de Menina, Sorte.
0: Tá certo, meu padinho. Nova Olímpia, Mato Grosso. Muito obrigado pelo carinho, meu padinho. Agora, como é o nome do meu padinho? Como é? Meu padinho não disse o nome. Meu padinho só disse a cidade, né? Ai, negada, me ajude, negada. Mas você não diz o nome, negada, pelo amor de Deus. Ai. Tenta achar o nome dele aí, Lequito. Aí tu anotasse aí. Rapaz, negado, tá mandando tanto áudio sem dizer o nome que o Lequito teve que anotar o nome aqui, porque senão... Como é o nome dele? Denison. Não, aqui tá Denison aqui, como eu fico botou. Foi a letra que tá ruim. Tem outra letra ruim, pelo amor de Deus. Como é o nome aqui? Não, vai de jeito aqui mesmo. Denison, né? Alô, Denison, meu querido. Se não for Denison, se tivesse dito o nome, eu falava o nome certo, né? É, negado, não me ajuda. Me ajude, negado, pelo amor de Deus. Mas deixa para lá, né?

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1: Aí é música, meu amigo.
2: Por isso que você acaba com eles, né?
1: Vamos acabar com eles hoje.

0: bem na hora extra. Ah, minha gente, realmente agora não tem mais tempo. Eu tenho que ir embora realmente, tá? Mas eu agradeço demais pelo carinho da sua audiência. Você que ficou comigo também nessa hora extra. As emissoras que ficaram conosco agora por mais essa hora. Muito obrigado pelo carinho. Obrigado pela audiência. Obrigado pela sintonia, né? Por que não dizer assim? Minha gente, uma ótima semana pra todo mundo. Um bom começo de semana. Que Jesus os abençoe. E que a gente consiga vencer os nossos medos, os nossos obstáculos. Eles podem ser difíceis, eles podem nos desafiar diariamente, mas nós somos fortes, nós somos poderosos e muitas vezes só a gente não percebe isso. Então, pare um pouco, pense, reflita, você pode, você é capaz, você consegue e você pode chegar aonde você quiser chegar. Com muita persistência, tentando, uma hora a gente consegue, uma hora a gente vai conseguir, vai fazer sucesso, tá? Um abraço, Brasil, obrigado pelo carinho, Deus abençoe. Valeu!
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2: 5 e 9.

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1: 5:36.

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1: 5:53.

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1: 6 e 1.

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0: e irmãs, boa noite. A paz de Cristo e o amor de Maria estejam com todos.
1: Contigo também.
0: Informamos que esta celebração será transmitida ao vivo pela Pascom de nossa paróquia e que fotos e vídeos da Santa Missa poderão ser publicados posteriormente por nossas redes sociais. Ao permanecer neste ambiente, cada fiel autoriza de forma gratuita e espontânea o uso da sua imagem para fins pastorais e de evangelização, conforme a missão da Igreja. Inicialmente, nós queremos acolher, assim, de uma forma muito fraterna, os pais de Padre Everaldo, seu Esperidião e Dona Maria, que conosco estão aqui desde ontem, se não me engano, e os demais familiares dele que aqui conosco celebram este domingo do tempo comum. Amados e amadas, mais uma vez, sejamos todos bem-vindos à casa do Senhor. Nesta celebração, nós rezaremos em louvor a Nossa Senhora das Graças por uma graça alcançada, a São Cosme e São Damião, a Bom Jesus da Lapa e a São Roque, pela passagem do aniversário de Caio Cardoso dos Santos, Emerson Nascimento, de Dona Idália Mota, pela passagem do aniversário de Jéssica e pela passagem do aniversário de nosso padre, o padre Everaldo Souza. A casa do Senhor, neste 15º domingo do tempo comum, também se reúne para rezar em memória dos irmãos e irmãs já falecidos, Aristides Araújo, Lídia Fernandes, Tereza Cristina, Ornélio Bispo dos Santos, Maria de Lourdes Santos, o Anderson Santos Oliveira, Jubileu Santos, o Hilton Santos Ribeiro, Manuel Alves Brandão, 10º dia de falecimento, pelo 7º dia de falecimento de Genoval Ferreira de Souza, pela alma de Adolfo Cerqueira Santana, Laudilina, Adelino, Antônio Filho, Arisvaldo Oliveira, Marcos Antônio Queiroz Oliveira, Gilberto Teles da Silva, Lídio Roque de Andrade, Simplício Menezes dos Santos, Maria Pereira da Silva, Vigilinha Gonçalves dos Santos, Helenita Oliveira e da senhora Balbina. A palavra de Deus nos convida neste 15º domingo do tempo comum a acolher a semente do reino e a assumir com coragem nossa missão de batizados. Para nossa comunidade eclesial, este domingo ganha um ar mais festivo. Celebramos também, com imensa gratidão, o aniversário natalício de Padre Everaldo. Deus, em sua infinita bondade, escolheu o Padre Everaldo para ser semeador da verdade e o pastor de nosso rebanho. Celebrar sua vida hoje é bendizer ao Senhor pelo seu sim generoso, que diariamente atualiza o mistério da salvação em nosso meio. Esta paróquia se alegra com sua vida e renova junto com o Senhor o compromisso de, como o Evangelho de hoje nos pede, semear sementes no caminho. Com o coração transbordando de júbilo por este dia tão abençoado, por tantas alegrias, por tantas vitórias, por nossa rede de comunidade, fiquemos de pé e com entusiasmo com alegria. Vamos acolher a todos que servirão nesta celebração de hoje, cantando.

0: Sejam todos bem-vindos, bem-vindas a esta celebração. Já estou vendo de frente já aqui gente nova, que não é do dia a dia da igreja, mas gente também aqui na igreja nova. Juntos com os novatos, os visitantes, meu pai, minha mãe, Dona Maria e seu Espiridião, dois irmãos, minha sobrinha, uma amiga, também que estão aí na minha casa esse final de semana, e que alegria nos reunirmos para celebrar a Eucaristia com todos vocês, com os que nos acompanham por meio das redes sociais também, católicos de Itatim, nossa alegria estarmos celebrando essa Eucaristia. Então sejam bem-vindos, sejam bem-vindas a essa celebração. A graça e a paz de Deus nosso Pai, o amor de Jesus Cristo, a força e a comunhão do Espírito Santo esteja com todos vocês.
1: Bendito seja Deus que nos reuniu no amor de Cristo.
0: Acolhi também os jovens do catecumenato. Tem quantos aqui? Teve um ali. Estão se preparando para ser batizados, dois. Então, sejam dois, sejam bem-vindos também vocês, jovens do catecumenato. Irmãos, irmãs, nosso coração deve ser terra fértil, onde o Senhor possa fecundar sua palavra para fazer multiplicar, frutificar vidas. Queremos, nesse início de celebração, ao Senhor elevar nossa súplica de perdão, de misericórdia, pelas vezes em que nosso coração não foi essa terra fértil para a sua palavra. Ao Senhor, então, voltemos nosso coração suplicando a sua misericórdia.

0: rico em amor e misericórdia, tenha compaixão de todos nós, perdoe os nossos pecados e um dia nos conduza à vida eterna.
1: Amém.
0: Também quero acolher, estou vendo gente aqui de Alísio Medrado também, uma afilhada, um amigo também, sejam bem-vindos também à celebração. Queremos louvar o Senhor porque Ele é sempre bom, e louvo ao Senhor os meus 48 anos de vida, louvo ao Senhor pelos que também completaram a idade nova. Esta semana, Caio completou aniversário no dia 10, não foi isso? Então, nossa alegria também. Tem mais alguém que aniversariou esse dia, está aniversariando hoje aí? Quero também louvar a Deus pelo dom da vida de outra pessoa, Deraldo, que faz aniversário hoje, faz questão de dizer todo ano, de mandar mensagem, dizer que a gente faz aniversário junto. Louvar o Senhor também os 28 anos de vida sacerdotal de um grande amigo padre, que não é da nossa diocese, mas é padre religioso palotino, padre Lourival. Louvar o Senhor. Louvar o Senhor pela presença de cada um e de cada uma nesta missa. Louvemos com nosso hino de louvor.

do profeta Isaías. Isto diz o Senhor: assim como a chuva e a neve. Leitura do livro do profeta Isaías. Isto diz o Senhor: assim como a chuva e a neve desce do céu e para lá não voltam mais, mas vêm irrigar e fecundar a terra e fazê-la germinar e dar semente para o plantio e para a alimentação. Assim a palavra que sai de minha boca não voltará para mim vazia, antes realizará tudo o que for de minha vontade e produzirá os efeitos que pretendi ao enviá-la. Palavra do Senhor.

deve ser revelada a nós. De fato, toda a criação está esperando ansiosamente o momento de se revelarem os filhos de Deus, pois a criação ficou sujeita à vaidade, não por sua livre vontade, mas por sua dependência daquele que o sujeitou. Também ela espera ser libertada da escravidão, da corrupção, e assim participar da liberdade e da glória dos filhos de Deus. Com efeito, sabemos que toda a criação, até o tempo presente, está gemendo como quem em dores de parto. E não somente ela, mas também todos nós, que temos os primeiros frutos do Espírito. Estamos interiormente gemendo, aguardando a doação filial, a libertação para o nosso corpo. Palavra do Senhor.

Meus irmãos e minhas irmãs, é bom olhar como Jesus usa essa forma, essa didática ou essa metodologia para revelar o reino de Deus. Ele fala sempre em parábolas. O Padre Zezinho disse que ele falava do novo reino, de flores e de pardais. Parece até que é um pouco estranho como a gente espera ouvir de Jesus, e ele fala de coisas do cotidiano nosso, para mostrar que o reino de Deus não está distante da gente, está acontecendo nas coisas simples, e que precisamos de fato olhar nesse olhar de simplicidade para compreender o que Deus quer de nós e como ele também se comunica conosco. A ilusão da sociedade, inclusive, é pensar e esperar um Jesus que surpreenda, ainda que ele tenha poder, surpreenda de uma forma mirabolosa. Quando, na verdade, Jesus está surpreendendo-nos com a simplicidade, com aquilo que já é próprio nosso. Falar, então, de sementes, e é interessante porque esse discurso de Jesus hoje, essa parábola, né, discurso, essa parábola de Jesus acontece fora de uma área que deveria ser de agricultura. Ele está andando ali pelo Mar da Galileia e começa a falar desta parábola de semente. É uma região de pescadores. Diz aí que Jesus então subiu a um barco e as pessoas na praia escutavam a sua palavra, as suas parábolas. Em outros momentos Jesus estava falando de peixes, estava falando de trigo, estava falando de pão, mas hoje está falando de semente. Mas não é a única passagem da palavra de hoje, dessa liturgia de hoje, que vai falar de semente. Primeiro, aquilo que o profeta Isaías já falou para nós nessa leitura de hoje, dizendo que de fato, assim como a chuva e a neve descem do céu e para lá não voltam mais, mas vêm irrigar e fecundar a terra. Ou seja, ao que Deus faz, de fato, para fecundar a terra, ele quer que a sua palavra venha para fecundar e não deve voltar para ele sem antes produzir os efeitos que devem ser produzidos. Imagina se a gente vem à missa e volta para casa como se nada tivesse acontecido, se a gente não tivesse escutado a palavra de Deus, se nada o Senhor tivesse dito para a gente. O profeta Isaías, então, vai nos mostrar dizendo que, de fato, a semente, vem dar a semente, a água, a chuva que cai, vem dar a semente para o plantio e para a alimentação. Assim a palavra que sair da minha boca não voltará para mim vazia, antes realizará tudo o que for da minha vontade e produzirá os efeitos que pretendi ao enviá-la. Então, como que a gente pode fazer cumprir a palavra de Deus em nós, com o efeito, com o querer que Deus, de Deus e não nosso? Porque quando nós viemos escutar a palavra de Deus na missa, e não é do padre e não é de quem proclamou a leitura, mas a palavra de Deus, a palavra de salvação, palavra do Senhor e palavra da salvação, ela traz consigo uma mudança, espera de nós uma mudança, ou pelo menos questionamentos para a nossa vida, do que é que Deus quer conosco, o que é que Deus quer para a nossa vida. E aí o apóstolo Paulo disse que nós ficamos neste mundo com uma certa ansiedade, sofrendo com ansiedade, com medo do parto. Ele diz que o mundo sofre, está passando como o quê? Sofrendo como mulher em dores de parto. Mas depois que a criança nasce, já não lembra mais as dores. Nós vivemos muito mais preocupados com as dores do parto, sem olhar de fato o que é que vem depois. O que é que vem depois? E não estou falando com um futuro escatológico, ou seja, depois da morte. Estou falando para um futuro amanhã, de amanhã mesmo. Mas então, o que o apóstolo Paulo também nos orienta, de fato, é nos dar conta dessa transformação, dessa mudança, daquilo que talvez a nossa ansiedade não permita ver.
o querer de Deus, o agir de Deus do seu modo. Olha que nós estamos numa sociedade tão na mutação imensa da tecnologia, dos avanços todos que aí tem, já não se espera mais nenhuma fruta amadurecer, porque tem aí produtos químicos para botar para amadurecer em 2 horas, né? Mas não só isto, não se espera nem a fruta crescer, já se tem adubo, muito adubo aí para poder fazer a fruta crescer de uma noite para o dia mais rápido, já não se espera o boi engordar, os animais engordarem num tempo tranquilo, mas tem que então se aplicar suplemento para que se engorde rapidamente, porque nós estamos numa sociedade que é do rápido, do logo. Essa sociedade imediatista não vai conseguir compreender a forma como Deus tem, na sua paciência, na sua calma, no seu tempo, as mudanças. E aí o apóstolo Paulo falava dessa graça de Deus que vai se multiplicando, e o salmista também diz no Salmo 64 para a gente, que Deus visita a terra com as chuvas para fazer fecundar novamente a terra, para que ela produza os frutos, prepara a terra. Só que aí, na parábola que o Senhor usa, contando para os discípulos e para o povo, falando da parábola do semeador, da palavra que foi, ele disse que então o semeador saiu a semear e algumas sementes caíram à beira do caminho, os pássaros vieram e comeram as sementes, outras sementes caíram em terreno pedregoso e aí cresceu rápido e logo depois, com o sol, quando o sol bateu, secou rápido porque não tinha raiz. Outras sementes caíram em terrenos espinhosos, os espinhos cresceram e sufocaram. Outras sementes, porém, caíram em terra boa, algumas deu 100, 60 e outras 30 frutos por um. Nesta palavra, os discípulos ficaram meio que perguntando a Jesus o que ele queria dizer com tudo isso. O que falas ao povo em parábola? Aí eu digo, essa pergunta dos discípulos é por causa da sua preocupação ou das suas preocupações para com o povo, para que compreendessem, ou era porque eles também não estavam compreendendo, e isso estava certo, porque tanto que Jesus teve que explicar para eles esta parábola, não é porque o discípulo estava só preocupado com o povo, mas preocupado em nome do povo, com o que eles também não estavam compreendendo. Só que há uma coisa que nós ouvimos na liturgia, de 15 dias passado, que é do apóstolo Paulo, quando Jesus perguntou aos discípulos, quem dizem o povo lá fora que eu sou, e para vocês quem eu sou, a diferença de quem tem o discipulado, a resposta que Jesus dá hoje para os discípulos, é fazendo uma diferença, dos que se tornaram discípulos e que desejam escutar, fazer uma caminhada, que tem uma diferença, uma sensibilidade para compreender, para acolher e compreender a sua palavra, e dos que estão atrás de Jesus por causa de outros interesses, então não conhecem Jesus, não sabem qual é a sua missão, o que é, ou para que a sua palavra, em que direção vem a sua palavra. Então eu diria que se nós estivermos atrás do Senhor apenas por causa dos interesses, nós não vamos nunca compreender o Senhor, compreender o seu reino, compreender sua palavra. Não vamos nunca estar preparados para acolher a semente da sua palavra, para fecundar o nosso coração, porque o que nós queremos é outra coisa dele. E aí a diferença está, porque ali Jesus, os discípulos mostraram para Jesus, disseram a Jesus, que as pessoas lá fora disseram que Jesus, alguns era João Batista, que era Elias, que era alguns Jeremias, que era alguns dos profetas, mas a diferença, e para vocês, quem eu sou? Hoje, então, o que Jesus está dizendo agora, a vocês é dado o conhecimento, a oportunidade. Depois que os discípulos perguntam, por que falas ao povo em parábolas? Então Jesus respondeu, porque a vós foi dado o conhecimento dos mistérios do reino dos céus, mas a eles não é dado. Essa expressão, se pegássemos no fundamentalismo, poderíamos achar que Jesus não queria que as pessoas compreendessem a sua palavra? Não é isso. Jesus, pelo contrário, quer que aquelas pessoas se tornassem não espectadoras da sua palavra, mas discípulas, discípulos e discípulas desta palavra que transforma a vida.
tem gente que vem à igreja o tempo todo, está não sei quantos anos até dizendo, minha avó era católica, minha mãe era católica, meu pai era católico, eu sou católico, mas nada mudou o coração durante de tanto tempo que escuta a palavra de Deus. Pode estar como espectador, mas pode ser que outros tenham chegado e tenham se preparado, e também outros que caminharam e se abriram mais a esta mudança para deixar a palavra de Deus fecundar o coração para fazer a transformação. E aí então Jesus continua dizendo, pois a pessoa que tem será dado ainda mais, e terá em abundância. Ou seja, é jogar a semente numa terra que não está preparada, então não vai dar certo. Mas a pessoa que não tem será tirado até o pouco que tem. É por isso que eu lhes falo em parábola. Porque olhando eles não veem, ouvindo eles não escutam nem compreendem. Desse modo se cumpre neles a profecia de Isaías, a vez de ouvir sem nada entender. Sabe quando algumas pessoas vêm à igreja e voltam para casa, a gente faz convite às pessoas para vir à igreja, depois elas voltam e dizem assim, eu fui para a igreja e não vi nada demais lá. De fato, não tem nenhum raio caindo, nada disso, mas tem a palavra anunciada que causa transformação. Com certeza a gente da nossa casa, amigos de trabalho, de colégio, sei lá de onde mais, a gente encontra e convida para a igreja. Eu não fui, não vi nada lá, não me senti emoção. Aí, por causa disso que as pessoas têm essa sensação, algumas igrejas por aí trabalham o emocional, o sensacionalismo. Aí as pessoas ficam, envaidecida, caída, bom, porque mexeu com o emocional das pessoas. Não é isso que nosso Senhor quer. Nosso Senhor quer o coração, a fecundação do coração, e não é com o emocional, é com o coração, com a profundidade. Então pode ser que alguém entre na igreja e vá voltar para casa dizendo hoje assim, não vi nada demais. Mas não, nada demais não é porque a palavra não foi boa, não. É porque ainda o teu coração ainda não está preparado para a palavra que foi semeada. É porque o teu coração ainda não está preparado para a palavra semeada, para então fazer a transformação. E este processo então continua havindo, voltando e preparando este terreno. Por outro lado, também tem outras pessoas que vêm para a igreja, escuta, se emociona, gosta e diz, eu agora não vou perder uma missa. Ave Maria, depois que esse padre chegou, geralmente acontece em mudança de padre isso. Ave Maria, depois que esse padre chegou, depois que aconteceu isso, depois que eu participei do ECC, depois que eu participei da renovação carismática, que eu fui uma oração na quinta-feira ou na segunda-feira, adoração na quinta-feira, eu agora não perco mais um. Aí, dias depois, essa pessoa que disse isso, foi embora. No fundo, de fato, o que nosso Senhor está contando com as parábolas é de fato o que acontece conosco no dia a dia. E se não tivermos de fato a caminhada como discípulos, não vamos entender o que Ele espera e quer de nós para essa transformação, para fazer frutificar na nossa vida os frutos desta palavra proclamada, semeada no coração da gente. Aí então, depois Jesus insiste então com os discípulos, porque ele está fazendo a diferença, que quem não se entra então nesse discipulado, não vai compreender esta palavra, não vai conseguir trabalhar o coração, porque o discípulo vai agora ouvir a palavra e vai se deixando ser moldada por ela. Aí nós cantamos assim,

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Agora vem aquilo que é fundamental para os que seguem a Jesus, dos discipulados. Jesus disse a Pedro há 15 dias atrás: feliz és tu, Simão, filho de Jonas, porque não foi um ser humano que te revelou isso, mas agora volta para dizer para os discípulos e a nós, discípulos: felizes sois, porque vossos olhos veem e vossos ouvidos ouvem. Em verdade vos digo que muitos profetas e justos desejaram ver o que vedes e não viram, desejaram ouvir o que ouvis e não ouviram. Agora ele volta a explicar aquilo que os discípulos desejavam, explicar a sua palavra. Portanto, a parábola do semeador é: todo aquele que ouve a palavra do reino e não a compreende, vem o maligno e rouba o que foi semeado em seu coração. Este é o que foi semeado do caminho. A semente que caiu em terreno pedregoso é aquele que ouve a palavra, logo recebe com alegria, mas ele não tem raiz em si mesmo, é de momento. Quando chega o sofrimento, a perseguição, por causa da palavra, ele desiste logo. Então, justamente, muitas pessoas que vieram à igreja esperando solucionar o seu problema, aí rápido, como um milagre, só para, pelo milagre, aí como não aconteceu do seu modo, então, diz: ah, não vou mais não, porque eu fui lá, eu rezei, eu ajoelhei, eu levantei, eu bati palma, eu cantei, eu respondi amém, e não vi mudar nada, eu não vou mais lá. Agora, continua Jesus dizendo: olha, a semente que caiu no meio dos espinhos é aquele que ouve a palavra, mas as preocupações do mundo e a ilusão da riqueza sufocam a palavra e ele não dá fruto. A semente que caiu em terra boa é aquele que ouve a palavra e a compreende. Esse produz fruto. Um dá 100, outro 60 e outro 30. Aqui nessa dimensão, até para mostrar que os efeitos da palavra de Deus não pode ser do mesmo jeito para mim como para os outros. Um acolheu e compreendeu a palavra e aí produziu os frutos dessa forma e dessa quantidade. Não é igual a produção. O que nosso Senhor quer e espera de nós é que a sua palavra se fecunde para produzir em nós. Se é com 100, se é 60, se é 30 frutos, não é claro que o Senhor espera que produzamos o melhor. Mas então, se produz 100, se produz 60, se produz 30, Ele espera que produzamos. Ele espera que o efeito aconteça, que a sua palavra fecundada no nosso coração não volte sem produzir os efeitos da produção dos frutos. E aqui ontem, na missa com as crianças, ontem à tarde, eu perguntava às crianças: o que é então que a palavra, quais são os frutos da palavra de Deus no coração da gente? As crianças responderam: os frutos do amor. Aí foram dizendo aí, da partilha, da alegria, da solidariedade, da justiça, é os frutos da fidelidade, do amor, do empenho, da sensibilidade, do serviço, da gratidão. Quais frutos nossa terra, o terreno do nosso coração tem produzido a partir da acolhida da palavra do Senhor? Quais são os frutos que tem produzido no nosso coração? Se não tem produzido frutos, então o nosso coração pode ter sido um terreno, ou um terreno à beira do caminho, ou um terreno pedregoso, ou um terreno espinhoso. Até porque muitas das vezes nós dizemos constantemente uns dos outros, ou os outros dirão de nós: coração de gente é terra que ninguém passeia, que ninguém anda, que ninguém vai. Mas pelo contrário, o nosso coração não é terra que ninguém vá. Nosso coração não é terra que ninguém passeia. É coração, é terra onde o Senhor quer permanecer com a sua palavra e quer tornar fecundo o nosso coração com a sua palavra. O que Ele espera é que nós possamos de fato produzir esses frutos. Mas nós não estamos distante disso, porque cada esforço para vir à igreja, cada esforço pela oração, é um preparar a terra do coração para que esta palavra possa fecundar e transformar. Por certo, quantos de nós já dissemos: eu não fiz isso, ou eu mudei minha vida depois que eu comecei a frequentar a igreja, depois que eu comecei a ler a Bíblia, depois que eu comecei a fazer a oração, depois que comecei a rezar o texto, depois que comecei a frequentar o texto dos homens, depois que eu fui para o ECC, para a Renovação Carismática, depois que eu entrei na catequese da Crisma, depois que eu entrei no catecumenato, depois que eu estou na Pascom, ou sei lá o que mais aí, ou nos Coroinhas, eu mudei muito a minha vida. É essa transformação que a palavra vai fazendo, e por certo, nós vemos isso dentro da igreja, de muitas pessoas que vão se tornando visível. Em outras ainda não se tornaram, mas vão se tornando visível aos poucos, essa mudança. Eu já sou bem diferente, alguns dizem, eu já sou bem diferente depois que eu frequentei a igreja, já mudei muito. E talvez em casa, algumas mulheres dizem assim: meu marido, já depois que começou a frequentar o texto dos homens, mudou. Eu espero que tenha mudado.
Algumas mães dizem, meus filhos depois começaram a frequentar a catequese, ou os grupos de coroinhas mudaram, graças a Deus, que seja isso, porque a palavra de Deus vai fecundando. Meus filhos depois começaram a frequentar a missa, depois que começaram a participar da adoração, da renovação carismática, mudaram. É justamente essa transformação que nosso Senhor vai fazendo com a sua palavra. Eu quero então pedir ao Senhor que continue a fecundar o nosso coração, mas que nós aqui vamos preparando este terreno para que a palavra do Senhor possa vir fecundar, ser semeada em nosso coração, para produzir os frutos não da nossa vontade, mas da vontade do Senhor, que enviou sua palavra para fecundar esse terreno preparado do nosso coração. Que o nosso coração não seja terreno à beira do caminho, não seja terreno espinhoso, não seja terreno pedregoso, mas seja uma terra fértil para produzir os frutos da graça do Senhor. Louvado seja nosso Senhor Jesus Cristo. Creio em Deus Pai. Eu quero, se desculpe um pouquinho antes. É, isso, desculpe. Desculpe. Só segura o credo aí. É porque eu tenho passado isso e tenho me lembrando aqui. Isso, desculpe. Não é que eu não quero que reze o credo. É só para eu liberar os catecúmenos, os catecúmenos, que todo dia eu tenho relaxado com isso, né? Então, os catecúmenos podem ir em paz, que Deus os acompanhe. Boa semana para vocês. Obrigado por lembrarem. Isso. Desculpem, tá? É bom lembrarem. Creio em Deus Pai, Criador. E foi concebido pelo poder. Nasceu da Virgem Maria, padeceu sob Pôncio Pilatos, foi crucificado, morto e sepultado. Desceu à mansão dos mortos, ressuscitou ao terceiro dia, subiu aos céus, está sentado à direita de Deus Pai Todo-Poderoso, de onde há de vir julgar os vivos e os mortos. Creio no Espírito Santo, na Santa Igreja Católica, na comunhão dos santos, na remissão dos pecados, na ressurreição da carne, na vida eterna. Irmãos e irmãs, ao Senhor nosso Deus, que semeou a sua palavra em nosso coração, apresentemos nossas preces, nossas súplicas.

0: Após cada pedido, todos, ouvi-nos, Senhor.
1: Ouvindo, Senhor.
0: Senhor, abençoai o Papa, os bispos e todos os sacerdotes. Concedei-lhes a graça da perseverança e do zelo apostólico, para que continue a guiar o vosso rebanho com amor, sabedoria, oremos.
1: Ouvindo, Senhor.
0: Deus de infinita bondade, hoje nos louvamos por mais um ano de vida do nosso querido Padre Everaldo. Agradecemos pelo dom da sua vocação, pelo seu sim generoso. Derramai sobre ele o vosso Espírito Santo, concedendo-lhe saúde, paz, discernimento, força para continuar a sua missão pastoral. Oremos.
1: Ouvindo, Senhor.
0: Senhor, abençoai a família do nosso pároco, recompensai-os com a vossa graça, com todos aqueles que o amam, apoiam e foram os primeiros a cultivar nele a semente da fé. Oremos.
1: Ouvindo, Senhor.
0: Senhor, fortalecei os laços de união, amor e caridade em nossa comunidade. Fazei com que sejamos sempre corresponsáveis na evangelização e apoiemos o nosso pastor em nossas caminhadas. Oremos.
1: Ouvindo, Senhor.
0: Senhor, olhai com misericórdia para os enfermos, os pobres, os aflitos e todo aquele que necessita de amparo espiritual ou material. Que eles encontrem em nossa igreja o consolo e a esperança. Oremos.
1: Ouvindo, Senhor.
2: Eu quero colocar, Senhor, em tuas mãos as pessoas que nos pedem orações. Quero lembrar de uma amiga que essa semana entrou em contato comigo para falar das suas dificuldades pelo resultado de exame e que terá que fazer um acompanhamento, um tratamento. Junto diante dessa, eu creio que muitas outras pessoas têm passado por esses momentos, por esses choques que tomam quando pegam um exame para dizer que tem que fazer uma cirurgia ou quando pegam um exame para dizer que tem que fazer uma quimioterapia. Eu quero colocar no Senhor todas essas pessoas, as que expressam, as que expressaram para nós o pedido de oração, mas também de tantas outras que ainda não tiveram sua oportunidade de dizer para outra pessoa e pedir orações. Eu quero rezar e colocar nas mãos do Senhor cada uma delas, para que o Senhor as fortifique e encha de esperança o coração, a vida dessas pessoas, na certeza de que Ele é o pastor a ensinar, a caminhar, a conduzir a vida desses filhos e filhas. Por isso, rezemos ao Senhor.
1: Ouvindo, Senhor.
2: Esta semana, a partir de amanhã, nós do clero de Amargosa estaremos na semana de retiro. Todos nós, 42 padres, mais os três diáconos, com o nosso bispo, Dom Juraci, estaremos lá em Mar Grande, na casa de retiro, para uma semana de oração. Quero pedir ao Senhor pelo bom êxito desse nosso retiro, que ele, de fato, como palavra de Deus, fecunde o nosso coração. E lá também prepare o nosso coração nesse retiro, para que nosso Senhor possa semear sua palavra e fazer o nosso coração produzir os frutos da sua graça, do seu querer, da sua vontade. Por isso, rezemos.
1: Ouvindo, Senhor.
2: Deus de amor e de bondade, escutai as preces dos filhos e filhas a ti apresentadas. Tudo te pedimos por Cristo nosso Senhor.
1: Amém. Amém.

0: Orai, irmãos, irmãs, para que o sacrifício da igreja nesta pausa restauradora na caminhada rumo ao céu sejam aceitos por Deus Pai Todo-Poderoso.
1: Receba, Senhor, por tuas mãos este sacrifício, para a glória do seu nome, para o nosso bem e de toda a santa igreja.
0: Olhai, Senhor, os dons da igreja em oração, e concedei que os fiéis que os recebem possam

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na verdade é digno e justo, é nosso dever e salvação dar-vos graças, sempre e em todo lugar. Senhor Pai Santo, Deus Eterno e Todo-Poderoso, por Cristo Senhor nosso, nascendo, Ele renovou a antiga condição humana, sofrendo a paixão, apagou nossos pecados, ressurgindo dos mortos, concedeu-nos a vida eterna, subindo a vós, ó Pai, abriu-nos as portas do céu. Por isso, com a multidão dos anjos e dos santos, entoamos o hino da vossa glória, cantando a uma só voz.

0: proclamamos a vossa grandeza, Pai Santo, a sabedoria e o amor com que fizeste todas as coisas. Criastes o ser humano à vossa imagem e lhes confiastes todo o universo para que, servindo somente a vós, seu Criador, cuidasse de toda a criatura. E quando pela desobediência perdeu a vossa amizade, não os abandonastes ao poder da morte. A todos, porém, socorrestes com misericórdia, para que ao procurar-vos os encontrassem. Muitas vezes oferecestes aliança à família humana e as instruístes pelos profetas na esperança da salvação.
1: A todos socorrestes com bondade.
0: E de tal modo, Pai Santo, amastes o mundo que, chegada à plenitude dos tempos, nos enviastes vosso próprio Filho para ser o nosso Salvador. Encarnado pelo poder do Espírito Santo e nascido da Virgem Maria, Jesus viveu em toda a condição humana menos o pecado. Anunciou aos pobres a salvação, aos oprimidos a liberdade, aos tristes a alegria. Para cumprir o vosso plano de amor, entregou-se à morte e, ressuscitando, destruiu a morte e renovou a vida.
1: Por amor nos enviastes vosso Filho.
0: E a fim de não mais vivermos para nós, mas para Ele que por nós morreu e ressuscitou, e enviou de vós, ó Pai, como primeiro dom aos vossos fiéis, o Espírito Santo que continua a sua obra no mundo, para levar à plenitude toda a santificação. Por isso, nós os pedimos, ó Pai, que o mesmo Espírito Santo santifique estas oferendas, a fim de que se tornem o corpo e o sangue de Jesus Cristo, vosso Filho e Senhor nosso, para celebrarmos este grande mistério que Ele nos deixou em sinal da eterna aliança.
1: Enviai o vosso Espírito Santo.
0: Quando, pois, chegou a hora em que por vós, ó Pai, ia ser glorificado, tendo amado os seus que estavam no mundo, amou-os até o fim, enquanto ceavam. Jesus tomou o pão, pronunciou a bênção de ação de graças, partiu e o deu a seus discípulos, dizendo: tomai todos e comei. Isto é o meu corpo, que será entregue por vós. Do mesmo modo, ele tomou em suas mãos o cálice com vinho, deu-vos graças novamente e o deu a seus discípulos, dizendo: tomai todos e bebei. Este é o cálice do meu sangue, o sangue da nova e eterna aliança, que será derramado por vós e por todos para a remissão dos pecados. Fazei isto em memória de mim. Mistério da fé.
1: Anunciamos, Senhor, a vossa morte e proclamamos a vossa ressurreição. Vinde, Senhor Jesus.
0: Celebrando agora, ó Pai, o memorial da nossa redenção, anunciamos a morte de Cristo e sua descida entre os mortos. Proclamamos a sua ressurreição e ascensão à vossa direita. E esperando a sua vinda gloriosa, nós vos oferecemos o seu corpo e sangue, sacrifício do vosso agrado e salvação para o mundo inteiro.
1: Aceitai, ó Senhor, a nossa oferta.
0: Olhai com bondade a oblação que destes à vossa igreja, e concedei aos que vamos participar do mesmo pão e do mesmo cálice, que reunidos pelo Espírito Santo num só corpo, nos tornemos em Cristo uma oferenda viva para o louvor da vossa glória.
1: O Espírito nos una num só corpo.
0: E agora, ó Pai, lembrai-vos de todos pelos quais vos oferecemos este sacrifício, o vosso servo Papa Leão, o nosso Bispo Juraci, os bispos do mundo inteiro, os presbíteros, os diáconos e todos os ministros da vossa igreja, os fiéis que ao redor deste altar se unem à nossa oferta, o povo que vos pertence e aqueles que vos procuram de coração sincero.
1: Lembrai-vos, ó Pai, da vossa igreja.
0: Lembrai-vos também dos que morreram na paz do vosso Cristo. Lembrai de seu Manuel Alves, e de todos os defuntos, que dos quais só vós conhecestes a fé.
1: Concedei-lhes, ó Senhor, a luz eterna.
0: E a todos nós, vossos filhos e filhas, concedei, ó Pai de bondade, alcançar a herança eterna com a Virgem Maria, Mãe de Deus, São José, seu esposo, os apóstolos e todos os santos, no vosso reino, onde com todas as criaturas, libertas da corrupção do pecado e da morte, vos glorificaremos. Por Cristo, Senhor nosso, por quem dais ao mundo todo bem e toda graça. Por Cristo, com Cristo e em Cristo, a vós, Deus Pai Todo-Poderoso, na unidade do Espírito Santo, toda a honra e toda a glória, por todos os séculos dos séculos.
2: Amém.
0: Irmãos e irmãs, o banquete da Eucaristia é sinal de reconciliação e vínculo de união fraterna. Unidos como irmãos e irmãs, rezemos juntos como o Senhor nos ensinou. Pai nosso, que estais nos céus,
3: santificado seja o vosso nome. Venha a nós o vosso reino. Seja feita a vossa vontade, assim na terra como no céu. O pão nosso de cada dia nos dai hoje. Perdoai as nossas ofensas, assim como nós perdoamos a quem nos tem ofendido. E não nos deixeis cair em tentação, mas livrai-nos do mal.
0: Livrai-nos de todos os males, ó Pai, e dai-nos hoje a vossa paz, ajudados pela vossa misericórdia. Sejamos sempre livres do pecado e protegidos de todos os perigos, enquanto aguardamos a feliz esperança e a vinda do nosso Salvador Jesus Cristo.
4: Seu reino, poder e a glória para sempre.
0: Senhor Jesus Cristo, dissestes aos vossos apóstolos: eu vos deixo a paz, eu vos dou a minha paz. Não olheis nossos pecados, mas a fé que anima a vossa igreja. Dai-lhe segundo o vosso desejo a paz e a unidade. Vós que sois Deus com o Pai e o Espírito Santo.
2: Amém.
0: A paz do Senhor Jesus esteja com todos vocês.
2: Amém.

0: O pássaro encontra abrigo e a andorinha um ninho para pôr os seus filhotes. Os vossos altares, Senhor do Universo, meu Rei e meu Deus. Felizes os que habitam em vossa casa, sem cessar vos louvarão. Eis o Cordeiro de Deus que tira o pecado do mundo.
1: O corpo sem Cristo vai para a vida eterna.

Alimentados pelos vossos dons, nós os pedimos, Senhor, que cresçam em nós os frutos da nossa salvação. Cada vez que celebramos este mistério,

Jesus. Seguiremos com a nossa programação normal durante a semana. Na sexta-feira, haverá missa na comunidade São Roque, Mirabela, às 19 horas. E no sábado, nós teremos aqui, no Salão Paroquial, um encontro da Forania São João, que compreende as paróquias de Tatinha, Sul, Rafael Jambeiro, Arguim, Castro Alves e Milagres, e Santa Terezinha. Será um encontro com todas as pessoas que fazem parte dos COPACs e que ajudam nas comunidades. E nós queremos pedir às pessoas das comunidades da nossa paróquia que até terça-feira esteja nos informando a quantidade de pessoas de cada comunidade que irá participar para a organização da alimentação e algum material que seja utilizado durante a formação. 8 horas no salão paroquial, certo? No domingo, nós teremos também a catequese de pais e padrinhos, às 8 horas da manhã, das 8 às 12, aqui na Igreja Matriz. Quem quiser, né, participar, procura a secretaria paroquial. Tá certo? Esses são os nossos avisos para essa semana. Bom, caríssimo Padre Everaldo Souza, hoje ele completa mais um ano de vida. E a gente acredita pela intensidade muito bem vivido. Talvez um pouquinho mais desacelerado por estas terras desta paróquia. Mas, neste 15º domingo do tempo comum, a liturgia nos lembra que Deus nos escolhe e nos envia como operários para a sua colheita, olhando para a sua trajetória, a gente compreende do Pai, a gente compreende direitinho essa missão. O Senhor foi escolhido por Deus para ser o nosso bom semeador. E olha que haja semente para tanto coração nesta paróquia. Hoje, no seu aniversário natalício, a nossa rede de

vagarosamente com aqueles que ainda não têm o mesmo ritmo. É aquele que cuida com o olhar de pastor, que não abandona o seu rebanho. Vai sempre nos apontando a direção do céu. Caminha lado a lado conosco, ouvindo nossas histórias, acolhendo nossas fraquezas, com a paciência de santo e celebrando nossas vitórias com um sorriso sincero e contagiante. Agradecemos a Deus pela intercessão de Maria, pela sua voz que anuncia a verdade e por esse coração de pai espiritual que sempre tem espaço para mais um e que sempre quer mais um. Que o Senhor Jesus, o bom pastor, renove diariamente vossas forças, cure os cansaços da rotina da paróquia e cumule a sua vida de muita saúde e paz e uma santa alegria. E como o Senhor não caminha sozinho, pedimos à Virgem Maria, sob o título de Nossa Senhora da Conceição, de quem o Senhor é tão devoto, vindo filho de uma paróquia, rainha dos anjos, que sempre guarde sob o seu manto sagrado, cobrindo sua vida de proteção e cuidando muito bem de sua saúde. Parabéns, Padre Everaldo. Conte conosco sempre. Conte com a nossa oração, com o nosso carinho. Os puxões de orelhas que hora ou outra a gente pode estar recebendo, a gente sabe que é para o nosso bem. E como o amor de paroquiano não fica só nas palavras, nós queremos, todos nós que estamos aqui, os que estão lá nas comunidades da zona rural, os que estão em outras atividades em outras cidades, nós queremos com carinho, em nome de todas as pastorais, de cada pessoa, lhe entregar uma lembrancinha.

0: Sim, Padre Everaldo. Na verdade, a gente deseja que esse coração tão generoso, tão família, uma das coisas que é admirável, o tamanho do quanto o Senhor é família. Família biológica, família eclesial. O zelo, o cuidado com vossos irmãos de sacerdócio, com os idosos, com as crianças, com os jovens, com a família. A canção diz: cantar um canto ensinado por Deus, com poesia ensinar nossa fé. Te desejamos que continue do teu jeito, um jeito que a gente vê que nascestes para ser sacerdote, que continue sendo este Everaldo que é o que te tornas diferente no meio de nós e que nos faz sentirmos amados, acolhidos fraternalmente. Deus te abençoe e te guarde sempre. Peraí. Como a gente diz em Itatinha, ele desacelerou um pouquinho. Mas assim, agora o convite, o aviso é para todos. Nós, seus paroquianos que estamos por aqui e por aí, nós preparamos um café. Quem conhece a rotina de Padre Everaldo sabe que tudo ele gosta que termine sempre com um cafezinho. E hoje em dia, de preferência, sem açúcar. Então, nós estamos vivendo a festa do altar, da palavra, da partilha, da Eucaristia, mas o estômago também pede um cafezinho. E aí a gente preparou, lá no salão paroquial, logo após a bênção, todos nós, o que é partilhado com amor é multiplicado. Então, todos nós somos convidados a estar com o Padre Everaldo, com seu Esperidião, com Dona Maria e com os demais amigos e familiares que estiverem aqui para tomarmos um cafezinho e um pouquinho de suco, comemorando mais um ano de vida de Padre Everaldo. Certo?
1: Eu queria nos parabéns também chamar Igor aqui. É Caio, que completou a idade nova esses dias. Vem cá, Caio. Vem cá à frente. Eu recebi o convite, não pude ir com ele lá semana de aniversário, mas nós temos uma proposta de assistir um filme junto. Parabéns, Caio, também a você. Viu? Muitos anos de vida também para você.

0: Obrigado. Eu quero agradecer mais uma vez a paróquia, o carinho. Eu quero dizer da minha alegria, da minha felicidade em estar completando 48 anos de vida aqui também, no meio de vocês. Saiba que, acima de tudo, o maior presente para mim aqui, primeiro a graça de Deus, mas cada um e cada uma é um presente para mim. E eu muito feliz de estar no meio de vocês. Então, cada dia, nessa correria ou devagar, sempre, todos os dias, pensando, dando de mim, fazendo o melhor para que o reino de Deus seja visível em nós todos, aquilo que é o reino de Deus. Minha alegria por vocês, por tudo isso. Minha alegria também por quem vem de fora, de outras paróquias. Estou vendo gente de Laje, gente da paróquia de Santo Antônio de Pádua, de Vinícius Ferreira, de São Paulo, gente aqui. Então, nossa alegria por todos vocês. Feliz com isso. Meu pai e minha mãe, que essa semana, no dia 16, completarão 60 anos de vida matrimonial, está aqui no meio da gente também ali. Meu irmão, minha irmã. Então, Ailton, Meire, que aí estão, a Isis, minha sobrinha, o Ilma também, nossa alegria por estar com todos vocês. Saber que cada um soma a vida da gente e ninguém pode ser imperceptível. Pelo contrário, todos são lembrados e toda semente é justamente aquela que a gente vai fazendo o possível para dar frutos. As nossas ações é para fazer dar frutos. Obrigado, obrigado a todos vocês pelo carinho. Creio que se também não fossem as orações de vocês, a perseverança, a insistência, como dizia Padre Gilberto, a força para poder me suportar, eu também não estaria aqui. Obrigado por me suportar. Obrigado por tudo. Tá? Quero então pedir a bênção de Deus para as pessoas que têm acompanhado essa missa. Quero pedir essa bênção para a Dona Dulce, a sua recuperação, a sua saúde, mas de tantos outros irmãos também que precisam buscar esta bênção de Deus, a saúde, a recuperação da saúde. Eu quero só lembrar duas coisas, desculpa, antes da bênção, além dos outros avisos, desculpem. O casamento comunitário, quem pegou a ficha do casamento comunitário e levou para o filho ou para si mesmo para casar no casamento comunitário, ou para o amigo, ou para o neto, sei lá, então deve entregar o quanto antes na secretaria paroquial, porque tão logo nós vamos sentar para poder ver o casamento comunitário. Depois, a outra coisa é isso, o casamento comunitário, para poder a gente sentar e ajustar com os que vão casar no casamento comunitário. O outro aviso da minha parte é sobre a respeito do curso de Bíblia, que nós teremos ali do dia 31 de agosto ao dia 4 de setembro. Então, o nosso curso de Bíblia, quem deseja participar do curso de Bíblia e que não tem Bíblia, deve procurar também a secretaria para adquirir sua Bíblia e escrever o nome lá, dar o nome, se inscrever para participar do curso de Bíblia que nós teremos aqui na nossa paróquia. Será à noite. Então, possivelmente, para ganharmos tempo, a gente pode ser que comece ali antes das 7h30, mas para poder ganhar tempo e aproveitar do professor que está vindo de São Paulo, Diácono Luciano. Então, a gente tem que aproveitar também desse tempo aí para esse curso de Bíblia. Tem ali no curso de Bíblia o dia 31 de agosto, mas o dia 1º de setembro nós teremos aqui na paróquia uma pausa com o Diácono Luciano, mas a abertura do mês da Bíblia com a equipe de subsídios, que é o que prepara o material da nossa diocese, então que estarão fazendo aqui essa abertura. Então, se alguém deseja participar do curso de Bíblia, deve se inscrever na secretaria. Por quê? Para que a gente possa ver o espaço adequado e melhor para que a gente possa aprender mais e conhecer mais ainda sobre a palavra de Deus, tá? E fazer crescer na fé também aquilo que a palavra de Deus nos orienta. O Senhor esteja convosco. Desça sobre todos vós e vossas famílias a bênção de Deus Todo-Poderoso, que é Pai, Filho e Espírito Santo, e permaneça para sempre.
1: Amém.
0: Glorificai o Senhor com vossas vidas. Ide em paz depois que passar no salão e que o Senhor vos acompanhe.
1: Graças a Deus.
0: Boa noite, bem já, boa semana para todos vocês. Rezem por nós, que nós rezaremos por vós esta semana de retiro.